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3: Apesar de Jesus pregar publicamente, as autoridades nunca conseguiram prendê-lo. Não faltou ocasião, pois nesse mesmo Evangelho de João, nos capítulos 8 e 10, os judeus tentam apedrejá-lo sem sucesso. Ainda não era chegada a sua hora. A morte de Jesus estava nos planos eternos de Deus, por isso ela só poderia ocorrer quando Deus assim determinasse. Agora Jesus se deixa amarrar e ser levado a Anás, que tinha sido sacerdote no ano anterior. Primeiro, Jesus deve passar pelo julgamento das autoridades religiosas e só depois ser entregue à autoridade civil. Por estarem sob domínio romano, os judeus não têm poder para condenar alguém à morte. É interessante esse detalhe, pois séculos antes havia sido profetizado que o Messias de Israel seria crucificado conforme o costume romano e não apedrejado, que era a execução imposta pela lei judaica. Portanto, era preciso que a nação de Israel estivesse na condição em que está aqui, sujeita a um invasor gentil, para que as profecias da morte de Jesus se cumprissem. No Salmo 22 você encontra: traspassaram-me, isto é, perfuraram, atravessaram minhas mãos e meus pés. O profeta Zacarias previu: olharão para mim aquele a quem traspassaram. Isaías profetizou o mesmo, acrescentando ainda a razão da sua morte: ele foi traspassado por causa das nossas transgressões. Em sua carta aos Romanos, o apóstolo Paulo lembra uma citação do capítulo 21 do livro de Deuteronômio, que diz assim: qualquer que for pendurado no madeiro está debaixo da maldição de Deus. Mas como Jesus, na cruz, no madeiro, poderia ser amaldiçoado por Deus? Por ter sido feito pecado ali por nós. Deus não podia ter qualquer ligação com o pecado, portanto, não só o abandonou na cruz, como também o considerou maldito e lançou sobre ele o fogo do juízo contra o pecado. O que Jesus sofreu nas mãos dos homens não difere muito da tortura que muitos prisioneiros receberam ao longo da história, mas o que ele sofreu nas mãos de um Deus justo é inigualável. É a soma de todos os medos que aterrorizam cada pecador que terá de se apresentar diante de Deus com seus pecados para receber o juízo. Em Jesus, esse terror, sofrimento e dor foram multiplicados pelo pecado do mundo e dos que seriam salvos por ele e elevados à enésima potência da eternidade. Ah, mal sabiam aqueles juízes ali de Jesus

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2: Pai das luzes, é tão bom sentir o teu mover. O quanto o Senhor deseja que vivamos uma vida melhor. Tu tens propostas, é claro, o Senhor não é um ditador, mas sobretudo, insiste para que estejamos optando por tudo aquilo que já está à nossa disposição. Obrigado, Senhor, por esta qualidade maravilhosa que podemos ver em cada detalhe de tudo aquilo que o Senhor nos oferece. Vivifica, renova, em nome de Jesus agora, cura o doente, anima o desanimado. Que cada um, Senhor, que foi de repente envenenado, picado por circunstâncias que vêm para trazer mesmo o desânimo, a morte, a destruição, faz do teu jeito, porque quando o Senhor opera, ninguém pode impedir. É assim que eu peço, em nome de Jesus. Amém.
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Eu me lembro que a gente era menino e cantava esse hino na igreja. Realmente um hino que marcou a nossa história, a nossa vida. Muito especial para nós. Por isso nós convidamos você a cantar com a gente, bem bonito. Se isso não for amor, ninguém amou como ele.

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2: Jesus é levado para ser crucificado, não sem antes passar pelo desprezo dos soldados. Eles tiram sua roupa e colocam sobre as suas costas um manto vermelho. Uma coroa de espinhos é colocada sobre sua cabeça e uma vara em sua mão, como se fosse um cetro. Então os soldados se ajoelham diante dele e dizem: "Salve, rei dos judeus." Depois cospem nele e o espancam. Jesus é levado ao Gólgota, ou lugar da caveira, para ser crucificado. E no caminho obrigam Simão, um africano de Cirene, atual Líbia, a carregar sua cruz. Os soldados dão a Jesus vinho misturado com fel, uma espécie de anestésico, mas ele se recusa a beber.

0: guia. Mil anos antes, o Salmo 22 previu que os soldados fariam um sorteio das vestes de Jesus. E é o que acontece aqui. Sobre a cruz, uma placa trilingue estava O apóstolo João escreveria depois em seu evangelho: todas as coisas foram feitas por intermédio dele. Sem ele, nada do que existe teria sido feito. Isso inclui a multidão, o espinheiro de onde saiu a sua coroa, a árvore de onde veio a cruz e até o minério, que foi transformado nos pregos que prendem suas mãos e seus pés. Por volta do século XII, um monge francês, Bernardo de Claraval, descreveu a crucificação em uma obra poética que fala dos pés, joelhos, mãos, lado, peito, coração e face de Jesus. Uma adaptação do último poema, da face, diz assim: ó, quão ensanguentada, ferida está em dor! Cruel coroa fere a fronte sem vigor! Ó, quantos escarnecem de tua condição e zombam dessas dores, ferindo o coração! Sem luz estão teus olhos, não brilham mais assim. Por que, Senhor, se apagam? Por nós sabemos sim. Tão grandes sofrimentos nós, em pecados vis, causamos rudemente, que o sol brilhar não quis. Jesus, ó nosso amado, sofreste ali por nós. Sem cor desfaleceste, opresso em dor atroz. Palavras não expressam a nossa gratidão por tua sempiterna, fecunda redenção. Curiosamente, os ladrões crucificados ao lado de Jesus se unem em coro junto com a multidão e também xingam Jesus. Então algo acontece com um deles nos próximos 3 minutos.
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2: 22 horas e 10 minutos.

0: programa que a gente teve a alegria de apresentar. Minutos são verdadeiras gotículas, Senhor, mas que visam trazer para cada coração mais do Teu caráter, do Teu querer, a essência da Tua vontade sobre nossas vidas. Sei que agora Tu podes curar, libertar, renovar, fazer com que um milagre aconteça. Eu creio assim e peço que isso aconteça. Em nome do Senhor Jesus Cristo, vencedor, assim oro, porque assim creio. Amém.
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0: Me convences do meu erro. Me ensina a não errar, Espírito Santo.
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2: Nos últimos 3 minutos, nós vimos como Deus opera numa pessoa, dando a ela vida, visão e salvação, transformando-a num testemunho do que Jesus é capaz. Agora Jesus fala de quão grande é a seara, o campo da sua colheita, de quão poucos são os trabalhadores. Ele próprio estava ativo, pregando as boas novas do reino em todos os lugares. Mas o que movia Jesus? De onde vinha esse desejo dele? De sua compaixão. Ele via as pessoas aflitas e desamparadas como ovelhas sem pastor. Uma pessoa que foi salva por Cristo tem o desejo de compartilhar sua fé, até como um sentimento de compaixão. É claro que muitos pregam o evangelho por outros motivos, como dinheiro, poder e até para gerar discórdia. Mas não é isso que você vê em Jesus. Outros ainda fogem dessa responsabilidade. Como fez o profeta Jonas, Deus mandou que ele fosse dizer aos mais de 120 mil habitantes de Nínive que se arrependessem de seus pecados. Jonas foge, toma um navio que vai na direção contrária. Por medo? Não. Por orgulho, para se preservar, para não pagar o mico de Deus retirar o juízo que prometeu e não cumpriu. Jonas tinha medo de riscar sua imagem, olha só. Lendo o último capítulo do livro de Jonas, você descobre que ele sabia que Deus era misericordioso e que deixaria de castigar a cidade se o povo se arrependesse. E foi o que aconteceu. Esse é o Deus justo e misericordioso que você encontra na Bíblia. Justo porque ele não pode deixar de julgar e condenar o transgressor, como qualquer juiz justo faria. Misericordioso porque ele quer salvar e julgou e condenou o seu próprio filho, Jesus, à morte em nosso lugar. Mas agora precisa acontecer algo antes de Jonas estar pronto para ser um testemunho, para pregar a mensagem de Deus para as pessoas de Nínive. Deus envia uma tempestade que coloca em perigo o navio onde ele estava. Ele reconhece sua culpa e diz aos tripulantes que o joguem no mar, que o lancem no mar, se quiserem salvar suas vidas. Jonas teve ali o mesmo sentimento de Jesus, que preferiu morrer para que nós fôssemos salvos. No mar, Jonas é engolido por um grande peixe, e apesar disso prefigurar Jesus em sua morte, vale a pena ler o capítulo 2 de Jonas, do livro de Jonas, do ponto de vista de alguém que reconhece o seu pecado, clama a Deus por socorro e é salvo. Será que você já passou por isso? O ventre do grande peixe representa a morte. Ao crer em Jesus, a condenação e a morte dele na cruz ficam valendo para você. É como se você já tivesse morrido e não houvesse mais razão para ser condenado outra vez. Alguém que já foi condenado e executado não pode ser executado de novo. Agora sim, Jonas está pronto para ser um mensageiro de Deus. Se você ainda não admitiu que é um pecador, se ainda não assumiu que para si a morte de Jesus, se ainda não se reconheceu como estando nele, quando Jesus mergulhou no mais profundo e escuro abismo do juízo de Deus, o que exatamente você pretende dizer às pessoas? Que elas precisam ser boas para irem para o céu? Jesus diz para seus discípulos orarem ao Senhor da Seara para enviar mais trabalhadores. É Ele quem envia. É Jesus quem envia, e são pessoas comuns que ele envia, como Pedro, André, Tiago e João. Mas isso nós vamos ver nos próximos 3 minutos.
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momento de meditação. Jesus olhou para os seus discípulos e disse: Felizes são vocês, os pobres, porque o reino de Deus é de vocês. Lucas 6:20. O ministério de Jesus foi dirigido em grande parte aos pobres. Assim sendo, o que ele diz na passagem de Lucas está intimamente ligado a seu jeito de ser e sua visão de reino de Deus. Quem são os pobres na Escritura? É a pergunta que se faz. São as pessoas que têm falta de algo ou passam necessidade com sua sobrevivência ameaçada. São pessoas que deixam de possuir o necessário porque o que tinham lhes foi tirado. São também as pessoas com carência espiritual. Seja qual for a interpretação que damos, pobres são pessoas de mãos vazias. E quem está de mãos vazias depende de alguém que lhes enche e supra do necessário. Jesus anuncia que os pobres são bem-aventurados, porque deles é o reino de Deus. Essa identificação de Deus e de seu Filho Jesus Cristo com os pobres foi tal que o levou à morte miserável na cruz. Quem está estufado de riquezas de qualquer espécie, quem está farto e satisfeito não consegue perceber o significado da cruz. Morte e ressurreição não fazem sentido. Neste sentido, Jesus anuncia que felizes são aqueles que fazem sua vida depender de Deus e só dele. Isto é, não os autossuficientes, mas aqueles que esperam em Deus.

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de Deus. Esse fogo queimando parece que a igreja vai explodir. É glória, é muita glória. É o poder de Jeová.

0: que tem glória.
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3: Cremos no poder da oração, Pai. É em nome de Jesus que a fazemos. O Senhor sabe de cada necessidade agora. Pedimos, vem com a Tua providência divina. Encha esse coração de coragem, essa vida que já se entregou ao desespero, à tristeza. Renova nesse momento, levanta o caído, cura o enfermo. Põe nesse corpo aquele órgão que precisa ser transplantado. Põe um novo agora. Senhor, nós não estamos brincando, não estamos filosofando, não estamos aqui apregoando uma simples ideologia como se fosse autoajuda. É muito mais, porque é ajuda do alto. Então, ó Todo-Poderoso, faz dessa nossa oração um remédio, um lenitivo, uma bússola, enfim, uma resposta do teu coração para cada necessidade. Em nome de Jesus, amém.
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0: te abençoe, tio Mário. Aleluia. Deus te abençoe.
1: 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Amém.

0: aleluia.
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2: Eu quero estar sempre junto contigo, Senhor. Eu quero sempre ir contigo.

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1: Nos últimos 3 minutos, vimos que nem mesmo Pedro escapou de agir com hipocrisia, uma marca registrada também dos líderes religiosos de Israel. Eles diziam uma coisa e faziam outra. Jesus agora vai descrever isso em detalhes, e você vai achar até que ele está falando do que vemos hoje na cristandade. Jesus acusa os religiosos judeus de amarrarem fardos pesados sobre os outros, quando eles próprios não levantavam um dedo para movê-los. Ele ainda os acusa de fazerem tudo para serem vistos pelos homens, muito diferente do exemplo dado por João Batista, que disse a respeito de Jesus: importa que ele cresça e eu diminua. Os religiosos procuravam também se vestir de um modo que fossem, reconhecidos como diferentes. Neste capítulo, Jesus não está criticando as roupas que os sacerdotes eram obrigados a usar, que estavam no Antigo Testamento, mas ele está falando de algo que foi dito a todo o povo. Ele está acusando o clero de exagerar no visual, trazendo largos filactérios e alongando as franjas das vestes. Filactérios eram tiras de tecido que eram amarradas na testa e no braço, e nas quais eram escritas passagens das Escrituras. Em alguns casos, havia também caixinhas de couro com pergaminhos dentro. Quando Deus mandou que a sua palavra estivesse na testa e nos braços, queria que ela dirigisse os pensamentos e ações das pessoas. As instruções sobre o modo de vestir dadas no Antigo Testamento jamais deviam servir de pretexto para a pessoa se exibir, como se quisesse dizer: ei, pessoal, vejam como sou obediente. Hoje não existe uma roupa específica para o cristão, mas existe o bom senso. Eu posso sair de saia xadrez na Escócia, ou de vestido longo no Egito e nem ser notado. Mas se fizer isso no Brasil, vou causar um escândalo. Se eu for à praia daqui, de terno e gravata, também vou escandalizar. Portanto, entendam uma coisa. Ser cristão não é vestir-se dessa ou daquela maneira. Se você sair por aí todo orgulhoso, achando que o seu modo de vestir faz de você alguém superior, mais santo, mais espiritual, e se você olha para as pessoas que não se vestem como você, como se fossem pessoas de segunda classe, de segunda categoria, saiba que você não está sozinho. Os fariseus também sentiam exatamente isso. Agora, se você se acha um líder religioso e gosta de andar na última moda eclesiástica, seguindo um figurino determinado por sua denominação, ou até inventando algum modelito maneiro só para parecer mais espiritual do que os leigos, eu tenho péssimas notícias para você. Você está fora de moda. E não é coisa de uma ou duas estações, não. É coisa de 8.000 estações. Porque a roupa clerical saiu de moda junto com o clero, lá atrás, há 2.000 anos. Nos próximos 3 minutos tem mais. Jesus vai falar dos títulos e formas de tratamento.
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0: seria difícil traduzir todos os sentimentos contidos num abraço. O que poderíamos dizer então do momento quando pudermos abraçar Jesus? Com certeza este abraço será diferente de todos aqueles que demos ou recebemos em toda a nossa vida, porque será o abraço da vitória final, do triunfo do bem sobre o mal e da certeza de que valeu a pena amar Jesus. E nesse mesmo sentimento de amor, paz e comunhão, queremos abraçar você e convidá-lo a juntos dedicarmos cada dia mais nossas vidas a Jesus, para que em breve o sonho de abraçá-lo seja uma realidade.
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0: das luzes. Em nome de Jesus, oro a ti neste momento para agradecer, pois são tantos os motivos que este espaço se torna pequeno demais para expressá-los. Obrigado pela vida, por estarmos tendo o privilégio de fazermos parte deste tempo maravilhoso. Sabemos que a ingratidão tem levado tantas e tantas pessoas ao adoecimento e empobrecimento de corpo, alma e também espírito. Que cada um seja liberto do peso que a falta de reconhecimento constrói no coração. Que a cada dia sejamos e estejamos mais íntimos a ti, pelo fato de vivermos contentes com o que somos, com o que temos e o que podemos em ti. Amém.
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bem-vindas em nós, Senhor. Esse lugar é teu. Oh, nós somos por teu louvor. Vem nesse lugar, meu Deus.

0: Glória a Deus.
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1: O mesmo semeador, Jesus, volta a semear. Na outra parábola, a semente é uma só, a palavra de Deus, mas os solos são diferentes e dão resultados, tanto falsos como verdadeiros. Agora o semeador semeia uma semente que se revela como trigo. E o inimigo vem e planta uma erva daninha muito parecida com o trigo. Estamos falando aqui daqueles que são verdadeiros e falsos na esfera do reino dos céus. O reino dos céus não é a igreja, mas é a esfera dos que professam crer em Jesus, sejam eles genuínos ou não. A igreja não existia quando Jesus contou essa parábola, e só seria formada após sua morte e ressurreição. Leia o capítulo 2 de Atos para você entender. No campo, que é o mundo, há falsos e verdadeiros. Mas na igreja, que é o corpo de Cristo, o conjunto dos que foram realmente salvos por Ele, todos são genuínos. Quando eu falo igreja, não estou falando de organizações ou denominações que os homens chamam de igrejas. Nelas são as próprias pessoas que se tornam membros, ou não. No corpo de Cristo, é Ele próprio quem acrescenta os seus membros. Se você aprendeu teoria dos conjuntos, vai entender que a igreja é um subconjunto de um conjunto maior, chamado cristandade, que é a esfera dos cristãos professos, sejam eles joio ou trigo. O semeador da parábola aqui semeia a boa semente no mundo. O inimigo vem e semeia o joio, a erva daninha, aqueles que apenas professam ser servos no reino dos céus. O inimigo é, obviamente, o diabo. E ele espalha os falsos cristãos pelo mundo numa tentativa de corromper os verdadeiros. Não há como arrancar o joio. Os verdadeiros cristãos vão continuar espalhados por aí, misturados com os falsos, até chegar a hora em que Deus providenciará essa colheita até seletiva. Né? Isso não é tarefa para homens fazerem, é uma coisa para Deus. Falar de semeador e de joio e de trigo e de campo numa sociedade predominantemente urbana, como a que nós vivemos, pode não fazer muito sentido, mas você vai entender a gravidade da coisa se eu recontar a história assim. Era uma vez um fabricante que lançou um produto de grife. Veio o concorrente e entulhou o mercado com uma cópia barata e pirata. Agora você entendeu que o falso não presta, mas ele é tão parecido com o verdadeiro que é impossível tirá-lo do mercado sem correr o risco de destruir também o verdadeiro. É melhor deixar o fabricante decidir quando e como ele irá recolher os produtos piratas para incinerá-los. Enquanto isso, vamos falar de outra semente nos próximos 3 minutos.
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2: Uma hora e 10 minutos.

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2: Só a cruz era dele. Talvez você esteja passando por privações, necessidades e aflição e diga: por que passar por isso? Preste atenção. Jesus nasceu num estábulo emprestado, montou num jumento emprestado, multiplicou os pães e peixes num cesto emprestado, utilizou um local para evangelizar emprestado, promoveu um milagre num barco emprestado, foi sepultado em um túmulo emprestado. Só a cruz era dele. E foi assim para que saibamos que o nosso tesouro está no céu. Quem tem Jesus tem tudo.
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Senhor, em nome de Jesus, declaramos a Tua mão estendida para abençoar, renovando, vivificando, trazendo alívio, abrindo a porta, curando agora a enfermidade, trazendo paz, harmonia neste lar. Que cada ouvinte, Senhor, receba muita inspiração para que a vida fique melhor. Que o inimigo caia por terra, que todas as forças do mal sejam agora repreendidas em nome de Jesus.

0: chegando.
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0: Deus é contigo!
1: 1:44.
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2: Ao dirigir-se aos judeus, Jesus faz questão de lembrá-los da promessa revelada pelos profetas do Antigo Testamento: e serão ensinados por Deus. E ele conclui dizendo que todo aquele que do Pai ouviu e aprendeu, vem a mim. Alguns dizem que depois de ouvir e aprender do Pai, cabe a você decidir se crê ou não em Jesus. Não é o que Jesus diz aqui. Ele não diz que todo aquele que do Pai ouviu e aprendeu poderá vir a mim, mas vem a mim. Ir a ele é consequência direta de ouvir e aprender do Pai, e não uma questão de escolha. Se você ouviu e aprendeu do Pai, não há mais como escapar, você irá a Jesus. Por estar espiritualmente morto, o ser humano é incapaz de aprender do Pai e reagir a qualquer estímulo espiritual. O homem natural não compreende as coisas do Espírito de Deus, porque lhe parecem loucura, escreveu Paulo, e não podem entendê-las porque elas se discernem espiritualmente. Se você não receber a vida que vem de Deus para ser capaz de aprender dele, continuará achando a palavra de Deus uma grande tolice. Ninguém pode vir a mim se o Pai que me enviou não o trouxer, é o que Jesus diz. Portanto, ir a ele não é uma questão de escolha sua. A sua escolha é naturalmente não ir a ele. Mas se Deus escolher que você vá, não adianta espernear, o seu destino é o céu. Então, por que Jesus diz no capítulo 5 do Evangelho de João: vocês não querem vir a mim para terem vida? Não seria uma questão de escolha querer ir a Jesus? Deveria ser, mas nunca será, por causa da nossa inimizade natural contra Deus. Nós somos egocêntricos e independentes por natureza. E a Jesus não consta de nossa agenda. Quando um pecador morre separado de Deus, é assim que ele ficará eternamente, do jeito que sempre quis ficar. No inferno não há arrependidos almejando o céu. Portanto, se não fosse pela graça de Deus em eleger e salvar alguns, ninguém seria salvo. Em Romanos diz que não há um justo, nenhum sequer. Não há ninguém que entenda, não há ninguém que busque a Deus. Se você se acha capaz de entender e buscar a Deus, então você é uma exceção que Deus não previu. E eu pergunto, que parte de você não está desgraçadamente arruinada pelo pecado para conseguir tal proeza? Quando Pedro fez a famosa afirmação, reconhecendo que Jesus era o Cristo, o Filho do Deus vivo, Jesus respondeu para ele: feliz é você, Simão, filho de Jonas, porque isto não lhe foi revelado por carne ou sangue, mas por meu Pai que está nos céus. Você jamais irá a Jesus de moto próprio. Você irá porque Deus quis e revelou a você tanto o peso do seu pecado quanto o valor da obra que Jesus consumou na cruz. Crer que você é capaz de crer por si próprio é um sentimento tão egocêntrico e tão rebelde quanto a própria incredulidade. Nos próximos 3 minutos, nós vamos conhecer o pão vivo.
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3: 2 horas e 15 minutos.
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6: Eu sou o Alfa e o Ômega, diz o Senhor Deus, aquele que é e que era e que há de vir. Apocalipse 1:8.
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10: Jesus foi crucificado, mas injustamente. E ele, olhando a fragilidade do homem, orou ao Pai e disse: Pai, perdoa-lhes, porque eles não sabem o que fazem. O perdão é o único remédio capaz de sarar as feridas da alma. O perdão é o único remédio

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Senhor Deus, Todo-Poderoso e Santo, venho na Tua presença em nome de Jesus agora, com o coração cheio de fé, porque eu quero ver coisas acontecendo também, Senhor. Jesus veio para desfazer as obras do diabo, é o que eu leio nas Santas Escrituras. Portanto, meu Pai, em muitos lugares, o inimigo tem visto não necessariamente brechas, mas portas escancaradas, onde ele tem incutido não necessariamente a sua cunha, mas todas as suas ferramentas, inclusive a ferramenta do desânimo. Quanta gente desanimada, algumas portando mesmo uma anemia ou outras enfermidades do gênero que traz para o corpo, até para a alma, aquele abatimento. Mas muita gente está saudável do ponto de vista físico. A questão é que o problema da alma, a debilitação está tão grande que o corpo acaba refletindo o impacto também. Senhor, o salmista orou dizendo: restaura minha alma. Vem restaurar nesse momento tudo aquilo que está quebrado, tudo aquilo que está aos cacos. Há fragmentos para todos os lados. Esta pessoa não acredita mais, Senhor, que vai voltar a ser uma pessoa feliz.

0: do ponto de vista da ciência insolúvel. Entra com provisão agora, Senhor. Portanto, eu declaro o milagre, crendo e ao mesmo tempo agradecendo. Amém.
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1: Nos originais, a Bíblia não é dividida em capítulos e versículos. Isso foi feito depois, nos anos de 1227 e 1551, respectivamente. Portanto, o último versículo do capítulo 16 do Evangelho de Mateus faz parte da narrativa do capítulo 17, ok? Naquele versículo, Jesus garante aos discípulos que alguns deles não passariam pela morte antes que vissem Jesus em seu reino. Pedro, Tiago e João são os privilegiados. Eles são levados a um alto monte e Jesus é transfigurado diante deles. A palavra no original aí é metamorfose. Pedro, Tiago e João veem como Jesus será visto em sua vinda em glória, com seu rosto brilhando como o sol e suas vestes radiantes como a luz. Moisés e Elias surgem diante dele e os três conversam sobre o quê? Sobre a morte de Jesus que estava para ocorrer. A presença de Moisés e Elias prova que os que partem deste mundo continuam vivos e conscientes, além de conservarem sua identidade individual. Moisés tinha morrido e Elias tinha sido arrebatado ao céu, sem experimentar a morte, muitos séculos antes daquilo. No Antigo Testamento, Moisés foi impedido de entrar na Terra Prometida por causa de uma desobediência a Deus. Só foi permitido que olhasse de longe a terra onde tanto desejava entrar. Agora ele aparece onde? Na mesma terra prometida onde antes não pôde entrar. Deus tem um tempo para tudo. Só que a sua agenda não está limitada aos poucos anos da nossa vida aqui. O incrédulo, sim, este vive no desespero de realizar seus planos no curto espaço de uma vida. O crente não. O crente em Jesus não precisa ter essa pressa. Sua perspectiva de vida é eterna. Pedro imediatamente se oferece para armar três tendas, uma para Jesus, outra para Moisés e outra ainda para Elias, colocando os três em um mesmo nível. E imediatamente uma nuvem resplandecente surge e dela sai uma voz que diz: "Este é o meu filho amado em quem me agrado. Ouçam-no." Os discípulos se prostram no chão e quando abrem os olhos só veem quem? Jesus. Moisés e Elias desapareceram. Moisés e Elias eram servos de Deus. Mas Jesus é o unigênito Filho de Deus, o único homem gerado por Deus. Jesus é ao mesmo tempo Deus e homem, a expressa imagem da divindade, o único sem começo nem fim. Será que você é daqueles que tentam colocar Jesus no mesmo plano dos grandes homens e filósofos e heróis da história da humanidade? Por mais gratificante que tenha sido a experiência dos discípulos diante de Jesus transfigurado, eles agora precisam descer da montanha e encarar a vida do jeito que ela é, com tristezas, problemas e enfermidades, nos próximos 3 minutos.
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2: 3 horas e 11 minutos.
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momento de meditação. Eu lhes darei um coração novo e uma nova mente. Tirarei deles o coração de pedra desobediente e lhes darei um coração humano obediente. Assim eles cumprirão as minhas leis e obedecerão fielmente a todos os meus mandamentos. Ezequiel 11, 19 e 20. O texto de hoje foi endereçado inicialmente a um povo exilado, levado para longe de sua terra. Agora, no exílio, Deus lhes faz uma bela promessa. Voltarão a Jerusalém. Mas voltarão diferentes. Seu coração não será mais de pedra, isto é, insensível, duro, frio, sem fé, sem amor, sem calor humano. O velho coração não obedeceu a Deus. Em parte, por isso, foram levados para o cativeiro. Deus diz que uma mudança se produzirá neles. Terão coração e uma mente novos, humanos, sensíveis, justos e obedientes. A própria lição fora dura e ajudaria a produzir esta transformação. A desobediência a Deus se mostrou como um grande mal. Também você sabe quantas pessoas necessitam passar por situações de abandono e sofrimento para aprender a humildade. Há corações muito insensíveis. Deus e seus ensinamentos pouco contam. Quando, porém, caem em profundo sofrimento, produz-se grande e positiva mudança nas suas vidas. Embora Deus não nos deseje castigar com tais acontecimentos, eles podem vir para o bem do ser humano. Não esperemos por eles para ser obedientes. Deus não deseja mais do que lhe é de direito: nossa honra e obediência.

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Senhor Deus Todo-Poderoso, Criador dos céus e da terra, mantenedor de todo este magnífico universo. Ao Senhor pertence a terra e tudo o que nela há. Neste instante de prece, de oração, focalizamos o nome de Jesus Cristo, que é o novo e vivo caminho por quem adentramos diante de Ti. Vem, Senhor, novamente, com as Tuas mãos poderosas, tocar nessa enfermidade que tem gerado tanto mal-estar e tormento para esse corpo. Tem tanta gente precisando de uma bênção nesse instante, Senhor. Um milagre na vida conjugal. O matrimônio se encontra extremamente pressionado, correndo um risco de desabar. Essa mulher, Senhor, esse homem que não se entendem mais, não tem diálogo, não se admiram, não tem elogio, não tem mais aquela vontade de vencer. Já existe teoricamente um divórcio. Vem com a Tua provisão. Vem, Senhor, com a Tua mão restauradora e quebra nesse instante o império do mal que avançou por uma negligência, por uma falta de cultivo. Esse casamento que tinha tudo para dar certo, agora se sente sucateado, desmoronado, mas eu acredito no milagre. Eu estou orando neste estúdio, reconhecendo, Senhor, que Tu estás comigo, que a Tua mão está agindo para desfazer

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último dia, o grande dia da festa, Jesus pôs-se em pé e clamou, dizendo: Se alguém tem sede, que venha a mim e beba. Quem crê em mim, como diz as Escrituras, rios de água viva correrão do seu ventre. O oitavo dia da festa dos tabernáculos era um dia atípico. As celebrações eram completamente diferentes. Embora o Antigo Testamento não mencione isso, a tradição judaica revela que nesse dia os sacerdotes derramavam água sobre o altar. Pense no significado que o derramar das águas tinha numa terra pobre de rios, onde eles dependiam da chuva que cai do céu para sobreviverem. Sua fonte de vida e alegria estava no céu. Agora entre eles está aquele que o céu dos céus não poderiam conter, convidando a todos para irem a ele. Jesus explica esse ir a ele no versículo 38.

0: quem crê em mim é apenas uma pela fé, uma questão de fé em Jesus. É apenas pela fé em Jesus que você obtém a salvação e a alegria eterna. O profeta Isaías escreveu: e vós com alegria tirareis águas das fontes da salvação. Em outra passagem ele diz: ó vós todos, os que tendes sede, vinde às águas. E vós que não tendes dinheiro, vinde, comprai, comei. Sim, vinde e comprai sem dinheiro e sem preço, vinho e leite. Por que gastais o dinheiro naquilo que não é pão, e o produto do vosso trabalho naquilo que não pode satisfazer? Inclinai os ouvidos e vinde a mim. Ouvi e a vossa alma viverá. Jesus é o cumprimento dessas promessas. O apóstolo João explica que os rios de água viva representam o Espírito Santo que haviam de receber todos os que cressem em Jesus depois que ele morresse, ressuscitasse e subisse para a glória. Como receber a salvação eterna e o Espírito Santo? Bom, primeiro é preciso que você reconheça a sua sede. Eu e você somos pecadores por natureza e não consigo pensar em uma condição mais sedenta e necessitada do que esta. Segundo, é preciso que você reconheça que coisa alguma vinda de você poderá salvá-lo. Não somos salvos e tampouco recebemos o Espírito Santo por nossos meios ou méritos. As águas são oferecidas de graça. Em terceiro lugar, é preciso entender que a fonte de sua salvação e bênção é uma pessoa, Jesus. É a Ele que você deve ir, não a uma religião, sacerdote ou ordenanças como o batismo ou a ceia. É somente pela fé em Jesus que você recebe a salvação e o Espírito Santo, essa fonte que se transformará em rios de água viva. O Espírito foi derramado no dia de Pentecostes, no capítulo 2 do livro de Atos, quando teve início a igreja. Desde então, o Espírito Santo vem habitar em todo aquele que verdadeiramente crê em Jesus. Não se trata de um acessório, mas de parte integrante da salvação. É o seu penhor ou garantia. Romanos 8 diz que se alguém não tem o Espírito de Cristo, esse tal não é dele. Se alguém disser que você está salvo, mas precisa fazer alguma coisa a mais para receber o Espírito, desconfie. Nos próximos 3 minutos, Jesus divulga as opiniões dos homens.
1: 7 horas e 10 minutos.

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momento de meditação. Quando fomos derrotados, Deus não se esqueceu de nós. O seu amor dura para sempre. Salmo 136, 23. Você sabia que uma derrota pode ser uma bênção? Alguém disse que a derrota geralmente é uma bênção disfarçada. Pode desviar nossa trajetória de caminhos desastrosos ou simplesmente desviar nosso rumo para melhores projetos. Derrotas podem fortalecer-nos e preparar-nos para enfrentar vitoriosamente combates futuros. Muito depende, portanto, de como nos posicionamos diante das derrotas. Ou nos acomodamos e nos resignamos, que é o caminho da desgraça. Ou as consideramos desafios e oportunidades do Senhor para melhores soluções, que é o caminho da vitória. Israel fez esta descoberta. Deus não abandonou seu povo nas derrotas. É verdade que foram experiências muito amargas, assim como para nós ainda hoje o são. Israel, no entanto, percebeu mais exatamente nestas ocasiões a presença do Senhor. O próprio Salvador parecia estar derrotado quando sofreu a morte na cruz. Mas este não foi o capítulo final. A ressurreição demonstra eloquentemente a sua vitória. É bom sabermos que nas derrotas não estamos sozinhos. A voz de Jesus vem ao nosso encontro. Eu estou com você. Com ele podemos transformar derrotas em alavancas para vitórias.

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1: Sem a direção. Hoje nós queremos orar, Senhor, pela igreja sofredora que está espalhada pelo mundo. Pedimos o teu consolo sobre aqueles que, por falarem do teu nome, são cruelmente espancados e até torturados. Que sejam fortalecidos em amor maior a ponto de perdoarem aqueles que lhe perseguem. Consola, ó Pai querido, os que estão encarcerados simplesmente porque anunciaram a tua salvação. Vivifique e restaura aqueles fiéis que perderam suas casas, comida, famílias, água e até rendimentos. Que suas necessidades venham a ser supridas e que toda ansiedade seja banida pela presença do teu bondoso Espírito Santo. Levanta, Senhor, líderes na igreja perseguida, que sejam encorajados, sóbrios e tomados de fé em seus compromissos, aqueles compromissos que o Senhor mesmo lhes deu. Que sejam unidos e prontos para socorrerem uns aos outros em suas necessidades e carências. E que o mundo se desperte a investir nesses territórios marcados por intensa miséria, medo e total desrespeito aos mínimos princípios de vida. Oramos para que a Bíblia esteja chegando com mais abrangência, para que ao ser lida, desperte nos corações sentimentos tomados pela genuína fé, amor e esperança. Olha por todos os missionários, aqueles que em detrimento às suas famílias, negócios, compromissos, enfim, estão, Senhor, levando a palavra da verdade. Estão tomados por um sentimento de amor e dedicação ao próximo. Que cada um aqui compreenda, Senhor, que igreja não se trata de uma estrutura meramente composta de tijolos, telhas, areia, cimento e etc., mas se trata de cada ser humano. Portanto, eu peço a tua bênção em nome de Jesus. Música.

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0: Aplaudir, Senhor.
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3: Duas pessoas querem seguir a Jesus, um escriba, que era um entendido na lei, na religião judaica, e um discípulo. Provavelmente eles tenham ficado entusiasmados com todos os milagres e curas que viram e queriam estar sempre ao lado de Jesus. O primeiro diz: Mestre, eu te seguirei por onde quer que fores. Veja bem, ele está afirmando, não está perguntando se pode, algo como posso seguir você? Não, ele também não está nem expressando um desejo do tipo quero seguir você. Não, ele está dizendo que vai segui-lo. Eu te seguirei por onde quer que fores. Não seria isso um excesso de autoconfiança? Eu creio que sim. Considerando que nunca mais vamos ouvir falar desse escriba nos evangelhos, é provável que toda aquela disposição tenha morrido literalmente na praia. Sim, eles estavam à beira do mar da Galileia. Autoconfiança é muito valorizada hoje em nossa cultura, em nossa sociedade, mas Deus abomina isso, porque a autoconfiança traz no seu bojo coisas como independência, autossuficiência, vontade própria. No capítulo 15 do Evangelho de João, Jesus diz: Sem mim vocês não podem fazer coisa alguma. E o apóstolo Paulo acrescenta: É Deus quem opera em vocês tanto o querer quanto o realizar. Portanto, nas coisas de Deus, tudo que começa com auto, A-U-T-O, está fora, não tem nada a ver. Autoconfiança, autodeterminação, autoajuda, autossuficiência, por aí vai. Jesus mostra ao escriba que ele não tem ideia do que está pedindo. Seguir a Jesus é despachar a bagagem para o céu e viver aqui na expectativa do embarque. As raposas podiam ter sua toca, as aves do céu, os seus ninhos, mas para Jesus este mundo não era uma morada definitiva e nem um lugar de descanso. Tampouco é este o destino final do cristão ou o lugar para o cristão se acomodar. O outro homem quer seguir a Jesus, mas tem outra prioridade. Deixa-me ir primeiro sepultar meu pai. O seu problema estava na prioridade, na palavra primeiro. Jesus pede que o discípulo o siga e que deixe os mortos sepultarem os mortos. Além da lição sobre prioridades, ele ensinou a ele outra coisa. Neste mundo há duas classes de pessoas, as que estão ocupadas com aquele que dá a vida e aquelas que se ocupam com as coisas mortas. Qual daqueles dois homens é você? O escriba autoconfiante que espera uma vida fácil seguindo Jesus, ou é o homem cuja prioridade era outra e não Jesus? As intenções deles podiam ser boas, mas é preciso entender que Jesus deve ser o começo, o meio e o fim da vida do cristão. Deve ser o motivo e o objetivo. Não é com autoconfiança que você segue a Jesus, mas com a confiança que vem do alto. Caso contrário, basta vir um temporal e... Bem, esse é o assunto dos próximos 3 minutos.
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2: Deus é maravilhoso. Vamos oferecer a Ele uma declaração de amor. Amém?

0: exaltar o teu nome. 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

0: momento de meditação. Jesus olhou para os seus discípulos e disse: Felizes são vocês, os pobres, porque o reino de Deus é de vocês. Lucas 6:20. O ministério de Jesus foi dirigido em grande parte aos pobres. Assim sendo, o que ele diz na passagem de Lucas está intimamente ligado a seu jeito de ser e sua visão de reino de Deus. Quem são os pobres na Escritura? É a pergunta que se faz. São as pessoas que têm falta de algo ou passam necessidade com sua sobrevivência ameaçada. São pessoas que deixam de possuir o necessário porque o que tinham lhes foi tirado. São também as pessoas com carência espiritual. Seja qual for a interpretação que damos, pobres são pessoas de mãos vazias. E quem está de mãos vazias depende de alguém que lhes enche e supra do necessário. Jesus anuncia que os pobres são bem-aventurados, porque deles é o reino de Deus. Essa identificação de Deus e de seu Filho Jesus Cristo com os pobres foi tal que o levou à morte miserável na cruz. Quem está estufado de riquezas de qualquer espécie, quem está farto e satisfeito não consegue perceber o significado da cruz. Morte e ressurreição não fazem sentido. Neste sentido, Jesus anuncia que felizes são aqueles que fazem sua vida depender de Deus e só dele. Isto é, não os autossuficientes, mas aqueles que esperam em Deus.
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sagradas. 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

0: coração arde por sua volta, Jesus. Ó Senhor,
1: meu Pai, o medo tem sido um companheiro constante na vida de tanta gente que me ouve agora. São pessoas que estão vivendo ansiosas por causa desse sentimento que tem dominado suas mentes. Elas vêm tendo noites mal dormidas e dias mal acordados. Ó, querido Pai, Tua palavra é poderosa para libertar e mudar esse quadro de desequilíbrio que o medo vem impondo no dia a dia. Na Tua palavra, Senhor, estão inúmeras citações relacionadas ao medo que não devemos cultivar. Isto porque o Senhor tem prometido estar conosco todos os dias e em todos os lugares. Sabemos, meu Pai, que alimentar o medo é um pecado, porque quando se faz isso, o homem está anulando a Tua palavra ao mesmo tempo em que coloca em vigor o poder das ameaças e pressões desta vida. Oro agora para que a unção de ousadia venha sobre esta pessoa que está sufocada pelo medo. Ajuda, Senhor, com Tua doce vida e que o espírito do medo seja agora desfeito pelo Teu poder. É assim que peço, porque no nome de Jesus é assim que creio. Amém.
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1: Na Bíblia, uns poucos versículos podem revelar grandes histórias. É o que acontece com o exemplo da ovelha perdida. Jesus começa dizendo que o Filho do Homem veio salvar o que se havia perdido. Tem muita coisa nessa frase. Se por um lado o título Filho de Deus mostra a natureza divina de Jesus, Filho do Homem revela que ele possui a natureza humana, porém sem pecado. Somente alguém que fosse realmente humano poderia nos compreender, passar pelo que passamos e morrer em nosso lugar. Já que todos são pecadores, Deus não encontrou um ser humano sequer para fazer o papel do cordeiro sem defeito que devia morrer pelo pecador, como acontecia em figura no sacrifício do Antigo Testamento. É aí que entra Jesus, nascido de uma mulher virgem, por concepção do Espírito Santo. Portanto, um ser humano, mas sem herdar a natureza pecaminosa que todos nós herdamos. Ele não tinha pecado, nunca pecou e jamais poderia pecar por lhe faltar justamente esse princípio ativo, que é o pecado que habita em nós. No entanto, na cruz, ele foi feito pecado em nosso lugar e também recebeu sobre si os pecados daqueles que creem nele, sendo castigado como um substituto. Você reparou que eu falei de pecado no singular e pecados no plural? Este é um assunto que Paulo explica em sua carta aos Romanos. É mais ou menos assim: um pé de limão dá limões porque tem a natureza de um pé de limão. É impossível que dê outro fruto. Mesmo pequenino, basta você cheirar uma folha para saber que é um pé de limão. Assim somos nós. Nós nascemos com o pecado no singular dentro de nós. A Bíblia chama isso de velha natureza, velho homem, carne, há vários nomes para isso. Um bebê é um pecador, não por ter cometido algum pecado, mas por possuir em si esse princípio ativo, o pecado. É apenas uma questão de tempo para ele começar a produzir os seus limõezinhos também, os pecados no plural. Ao nascer de novo, você recebe de Deus uma nova natureza, perfeita. E ao crer em Jesus, os seus pecados são todos perdoados. Mas, para que isso aconteça, é preciso que você se reconheça uma ovelha perdida. O pastor tem 100 ovelhas na história que o Senhor Jesus

0: conta aqui, mas se apenas uma se perder, ele se dispõe a fazer o que precisar, o que for necessário para ir procurá-la. Lembre-se de que o pastor é dono das ovelhas e se importa com elas. E nesse caso, lembre-se também de que o pastor já foi ovelha. O profeta Isaías diz que ele foi levado como ovelha muda para o matadouro. Chegou a hora de você se deixar encontrar por Jesus, o bom pastor. Vejo você nos próximos 3 minutos.
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2: 9:10.
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momento de meditação. E orou Jacó: Deus de meu pai Abraão e Deus de meu pai Isaque, ó Senhor, que me disseste: torna a tua terra e a tua parentela e te farei bem. Livra-me. Gênesis 32, 9 e 11. Há muitos sintomas sadios nesta oração. De certa forma, ela pode servir como um modelo para o nosso espírito se expressar quando estivermos na fornalha da aflição. O Senhor deseja que sejamos definidos em nossas orações e específicos naquilo que pedimos. Que queres que te faça? É a pergunta que Ele faz a cada um que em aflição e prova chega-se a Ele. Se quisermos obter respostas bem definidas, apresentemos os nossos pedidos de maneira clara. Orações vagas são a causa de tantas vezes ficarmos aparentemente sem resposta. Se preenchermos um cheque com um pedido definido, ele será descontado no banco do céu quando for apresentado no nome do Senhor Jesus. Tenhamos a ousadia de ser específicos com Deus.

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3: Pai das luzes, que esta oração sirva para trazer despertamento. Que o sono do mal seja repelido nesse instante. Quantas pessoas espiritualmente anêmicas, atrofiadas, portando dores e tantas indisposições pelo fato da não liberação de perdão, por carregarem fardos que há muito tempo deveriam estar lançados na cruz. Oro para que haja despertamento, para que cada coração acorde mesmo, de modo que possa reconhecer, como a tua palavra diz, entrega todo o seu caminho ao Senhor, confia nele e o mais ele fará. Isso não é ficção, folclore, não é uma alienação mental, é fato, meu Deus. Esta vida que tem tido dificuldade para reagir diante de uma proposta desta, põe a tua mão, Senhor, ajuda, teu Espírito veio para nos fortalecer, nos capacitar, nos orientar em meio a toda essa confusão. Que cada um seja grandemente revestido de poder, restaurado, avivado, renovado e transformado no que for necessário. Faz um milagre, cura o corpo, Senhor, restaura a alma e vivifica o Espírito. Em nome de Jesus eu peço, porque assim eu creio.

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1: O capítulo 6 do Evangelho de João termina dizendo que muitos discípulos se escandalizaram com as palavras de Jesus. Mas o que exatamente eles ouviram de Jesus? As mesmas coisas que continuam escandalizando a muitos hoje. Compare o que Jesus diz no capítulo com aquilo que as pessoas acreditam, e você verá que as opiniões não mudaram muito desde então. Primeiro, eles perguntam quais obras precisam fazer, pois acham que a salvação é obtida por boas ações. Jesus responde que só uma obra é necessária, a obra de Deus, que é crer naquele que Deus enviou. Eles acham que Jesus é um ser humano qualquer, nascido de uma relação entre José e Maria. Jesus afirma que é o Filho de Deus que desceu do céu. Eles acham que seguir alguém que multiplica os pães é garantia de pensão vitalícia. Jesus os exorta a buscarem não a comida que perece, mas a que permanece eternamente. Eles acham que ir a Jesus é uma questão de escolha pessoal. Jesus afirma que ninguém pode ir a ele se o Pai não lhe der. Jesus ainda garante que aquele que vai a ele nunca será lançado fora. Finalmente, Jesus revela que no final irá ressuscitar aqueles que creem nele. Você já parou para comparar essas afirmações de Jesus com aquilo que a sua religião ensina? Você aprendeu que é preciso fazer boas obras para ser salvo? Jesus diz que uma só obra é necessária, crer nele. Você acredita que Jesus é apenas mais um ser evoluído que nasceu de pai e mãe? Ele é o Filho de Deus, que desceu do céu. É o Emmanuel, ou Deus conosco, gerado pelo Espírito Santo de uma virgem. Você dá ouvidos àquele pregador que só fala de prosperidade material? Jesus o aconselha a não perder seu tempo com coisas que perecem. Você aprendeu que crer nele é escolha sua? Ele revela que só vai a ele quem o Pai lhe der. Você teme perder sua salvação? Jesus diz que aquele que o Pai lhe dá nunca será lançado fora. Você acredita em reencarnação? Jesus fala de uma única ressurreição. Como se não bastasse, ele diz que é preciso comer sua carne e beber seu sangue para ter vida eterna. Isso significa que só obtemos vida através de sua morte, e não da imitação de sua vida exemplar. Para alguns que achavam que ele falava em literalmente engolir pedaços de sua carne, Jesus revela que a carne para nada aproveita, mas é o Espírito que vivifica. Além disso, como iriam comer de sua carne, de sua carne material, quando vissem o Filho do Homem subir para o céu com corpo e tudo? Jesus sabia que muitos daqueles que se diziam discípulos nem mesmo criam nele, e que um deles iria traí-lo. Assim é hoje na cristandade professa. Existem os que foram salvos pela fé em Jesus, existem aqueles que se escandalizam com essas afirmações dele, e os que estão traindo, mais interessados no dinheiro que querem ganhar às custas dele. Em que classe você se enquadra? Nos próximos 3 minutos, Pedro fala do seu interesse em Jesus e nada mais.
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2: 10 horas e 13 minutos.

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1: Momento de meditação. Entreguem todas as suas preocupações a Deus, pois Ele cuida de vocês. 1 Pedro 5, 7. Você já viu uma casa sem portas? Esta pergunta parece bastante estranha, pois todas as casas têm portas e janelas. Como entrar e sair se não tem portas? Como a brisa e o sol poderiam encher a casa se não houvesse janelas? Nem sempre, porém, a gente se apercebe de como é importante chegar em casa à noite para descansar e ter uma porta que se abre para nos acolher. Deixar as preocupações do dia para trás, deixar que o leito cuide de nosso cansaço e nos prepare um novo dia de alegrias, esperanças, perseveranças. E como é bom acordar no dia seguinte e sentir que a noite de sono fez muito bem. Pedro escreve algo muito importante para a vida cristã: entregar as preocupações a Deus e deixar que Ele cuide de nós. E como é difícil a gente se livrar das preocupações. Como é difícil confiá-las a Deus. Como é difícil permitir que alguém cuide de nós. Até nisso o egoísmo atinge o ser humano. Hoje Deus está abrindo portas e janelas para nós entrarmos e entregar nossas preocupações em Suas mãos. Ele quer ser a casa para o nosso repouso. Ele quer cuidar de nós. Preocupações não vão desaparecer milagrosamente, mas podemos dividi-las com Deus.
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1: Mais uma vez, Senhor, eu quero te agradecer pelo que tem sido esse programa em tantas vidas e corações por esse mundo afora. Tua palavra diz que os que esperam no Senhor renovam as suas forças. Pois tantas vezes nesta maratona da vida, as atrações, as distrações procuram nos paralisar, tentam nos amarrar. Ó Senhor, quantas pessoas têm desistido. Sim, somos tentados a isso tantas vezes durante a semana, o mês. Mas olhando para Ti, a gente persevera, a gente chega, porque a Tua graça, o Teu amor nos inspira, nos capacita, nos fortalece. Portanto, Senhor, oro para que cada coração receba agora uma dose maior de motivação, de entusiasmo, de bom humor, de visão, para perceber que o gigante pode ser grande em relação a nós, mas pequeno em relação ao Senhor. Manifesta Teu poder, sinta-se glorificado. É assim, Pai, que no nome de Jesus eu peço e ao mesmo tempo agradeço. Amém.
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0: palavra eterno não faz muito sentido para nós, porque nós nascemos e vivemos no tempo. Assim como os céus e a terra, o tempo também foi criado e está intimamente ligado ao mundo material. A Bíblia afirma isso, e Einstein também. Ele disse, supondo que toda a matéria desaparecesse do mundo, então, antes da relatividade, acreditava-se que espaço e tempo continuariam a existir em um mundo vazio. Mas, de acordo com a teoria da relatividade, se matéria e movimento desaparecessem, já não haveria mais espaço ou tempo. Muito antes de Einstein, Agostinho escreveu, não há dúvida de que o mundo não foi criado no tempo, mas com o tempo. Acerca de Deus, Agostinho também diz, teus anos permanecem ao mesmo tempo. Os teus anos são um dia, e teu dia não é como a nossa sequência de dias, mas é hoje. Imagine você o nó na cabeça dos judeus neste capítulo, quando escutam Jesus dizer, em verdade vos digo que antes que Abraão existisse, eu sou. Ele não diz, antes que Abraão existisse, eu existia. Mas usa novamente a mesma expressão usada por Deus para se apresentar a Moisés, eu sou. Isto revela que Jesus é Deus, o Filho Eterno, não sujeito ao tempo, ou pelo menos não mais do que naquilo que ele mesmo quis se sujeitar em sua relação com a criação. Esse aspecto atemporal de Jesus pode ser visto no mesmo Evangelho de João, quando ele diz no capítulo 3, ninguém subiu ao céu senão o que desceu do céu, o Filho do Homem que está no céu. Veja que na passagem, o Filho do Homem, que é o Filho Eterno em sua condição humana, desceu do céu, está no céu e ao mesmo tempo conversa na terra com Nicodemos. Quer mais? Então veja o capítulo 1 da carta aos Colossenses. Jesus é imagem do Deus invisível, o primogênito de toda a criação, porque nele foram criadas todas as coisas que há nos céus e na terra, visíveis e invisíveis. Tudo foi criado por ele e para ele. Ele é antes de todas as coisas. E todas as coisas subsistem por ele. Em João 17, Jesus ora, glorifica-me, ó Pai, junto de ti mesmo com aquela glória que eu tinha contigo antes que o mundo existisse. O Filho Eterno já estava com o Pai antes que o tempo e a matéria viessem a existir. Em Hebreus diz que ele sustenta todas as coisas pela palavra do seu poder. Além de ser o verbo vivo da criação, Jesus governa as leis da física e mantém coesas as partículas que compõem a matéria. O nosso capítulo termina dizendo que os judeus pegaram em pedras para lhe atirarem, mas Jesus ocultou-se e saiu do templo, passando pelo meio deles. Como ele fez isso? Nos próximos 3 minutos, Jesus revela
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0: Momento de meditação. Jesus disse: meu pequeno rebanho, não tenha medo, pois o Pai tem prazer em dar o reino a vocês. Lucas 12:32. É interessante observar o que a natureza nos reserva para o aprendizado da vida. As árvores mais fortes não são as que se encontram ao abrigo das florestas, e sim aquelas que estão em locais abertos. Ali os ventos sopram de todas as direções, curvando-as, retorcendo-as. Mas tais árvores resistem porque têm raízes profundas. A terra ao seu redor endurece e a água tem dificuldade de penetrar na terra. De tempos em tempos, quando cai uma tempestade, torcendo, virando, puxando violentamente as árvores, elas quase são arrancadas da terra. Mas esta aparente crueldade solta a terra em volta da árvore, abrindo rachaduras. Elas parecem feridas. Mas então chega a chuva com sua delicada ação. Por aquelas rachaduras, a água pode entrar e alcançar as raízes mais profundas. O sol volta a brilhar e a árvore cresce e se fortifica. Esta experiência da natureza também acontece em nossas vidas. Somos confrontados com temporais, ventanias, violência, guerras, doenças, tristezas, morte. Experiências marcantes, difíceis, dolorosas. Parece que estamos sozinhos no campo aberto, sem proteção. A palavra bíblica dita por Jesus a cada um de nós neste dia é de esperança. Não tenha medo. Confie em mim. Eu estou com vocês todos os dias. Hoje o sol quer voltar a brilhar também em nossa vida. Coloquemos a nossa esperança em Jesus. Aprofundemos nele as raízes de nossa fé e de nossa vida.
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1: Senhor, como citamos esta tua serva, Ana Laura Reis, entrou para a história porque se prontificou no serviço. Sabemos, Senhor, que Jesus é o caminho até Ti, mas nós somos e podemos ser o caminho até Jesus. A terra tem estado tão escura pela falta de solidariedade, compreensão. Quantos lares, em vez de parecerem com o céu, estão parecendo com o inferno. Pessoas não se entendem, pessoas não se olham com carinho, amor, atenção. Ó Senhor, sabemos que a terra poderia brilhar mais do que o sol se o amor, a fraternidade falasse mais forte. Oro para que haja menos ganância, menos ambição distorcida, que cada coração que me acompanha agora compreenda o quanto o teu papel precisa ser repetido nesta sociedade, nesta geração, o quanto vidas precisam ser ainda mais tocadas por um evangelho que vai além da religião, porque a religião mata tanto, Senhor, terrorismo, guerras e tantas coisas desagradáveis às vezes feitas em teu nome, mas sabemos que tu não estás nisso. Porque o Evangelho, Senhor, é o Senhor vindo até nós e nos ensinando como fazer. Amai ao próximo. O Senhor mesmo deixou claro: e nisto conhecerão que sois meus discípulos, amando-vos uns aos outros. Oro para que haja cura, libertação, renovação nesse momento. Quantos nomes chegaram na programação Canta Brasil Gospel desde que o programa começou? Vidas, Senhor, que acreditam no poder da oração. Vidas que reconhecem o quanto verdadeiramente o Senhor pode fazer. Portanto, que haja cura, a transformação, o avivamento, o renovo, a disposição para acreditar que o Senhor é um Deus de reação. Que quando fazemos a nossa parte, o Senhor também faz a sua. É assim que no nome de Jesus eu peço, porque é nesse nome.
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0: é garantida. Venha o que vier, você vai estar de pé, adorando e bendizendo o nome do Senhor. A igreja está em perseguição, mas o povo de Deus está de pé, adorando e exaltando o nome do Senhor.
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1: Nos últimos 3 minutos, nós vimos como Deus opera numa pessoa, dando a ela vida, visão e salvação, transformando-a num testemunho do que Jesus é capaz. Agora Jesus fala de quão grande é a seara, o campo da sua colheita, de quão poucos são os trabalhadores. Ele próprio estava ativo, pregando as boas novas do reino em todos os lugares. Mas o que movia Jesus? De onde vinha esse desejo dele? De sua compaixão.

Jesus. Outros ainda fogem dessa responsabilidade, como fez o profeta Jonas. Deus mandou que ele fosse dizer aos mais de 120 mil habitantes de Nínive que se arrependessem de seus pecados. Jonas foge, toma um navio que vai na direção contrária. Por medo? Não. Por orgulho, para se preservar, para não pagar o mico de Deus retirar o juízo que prometeu e não cumpriu. Jonas tinha medo de riscar sua imagem, olha só. Lendo o último capítulo do livro de Jonas, você descobre que ele sabia que Deus era misericordioso e que deixaria de castigar a cidade se o povo se arrependesse. E foi o que aconteceu. Esse é o Deus justo e misericordioso que você encontra na Bíblia. Justo porque ele não pode deixar de julgar e condenar o transgressor, como qualquer juiz justo faria. Misericordioso porque ele quer salvar e julgou e condenou o seu próprio filho, Jesus, à morte em nosso lugar. Mas agora precisa acontecer algo antes de Jonas estar pronto para ser um testemunho, para pregar a mensagem de Deus para as pessoas de Nínive. Deus envia uma tempestade que coloca em perigo o navio onde ele estava. Ele reconhece sua culpa e diz aos tripulantes que o joguem no mar, que o lancem no mar, se quiserem salvar suas vidas. Jonas teve ali o mesmo sentimento de Jesus, que preferiu morrer para que nós fôssemos salvos. No mar, Jonas é engolido por um grande peixe, e apesar disso prefigurar Jesus em sua morte, vale a pena ler o capítulo 2 de Jonas, do livro de Jonas, do ponto de vista de alguém que reconhece o seu pecado, clama a Deus por socorro e é salvo. Será que você já passou por isso? O ventre do grande peixe representa a morte. Ao crer em Jesus, a condenação e a morte dele na cruz ficam valendo para você. É como se você já tivesse morrido e não houvesse mais razão para ser condenado outra vez. Alguém que já foi condenado e executado não pode ser executado de novo. Agora sim, Jonas está pronto para ser um mensageiro de Deus. Se você ainda não admitiu que é um pecador, se ainda não assumiu que para si a morte de Jesus, se ainda não se reconheceu como estando nele quando Jesus mergulhou no mais profundo e escuro abismo do juízo de Deus, o que exatamente você pretende dizer às pessoas? Que elas precisam ser boas para ir para o céu? Jesus diz para seus discípulos orarem ao Senhor da Seara para enviar mais trabalhadores. É Ele quem envia. É Jesus quem envia. E são pessoas comuns que Ele envia, como Pedro, André, Tiago e João. Mas isso nós vamos ver nos próximos 3 minutos.

0: assim resplandeça a vossa luz diante dos homens, para que vejam as vossas boas obras e glorifiquem a vosso Pai que está nos céus. Mateus 5,16.
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0: perfume. 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
1: Jesus.
2: Pai eterno, em nome de Jesus, levanto as minhas mãos nesse estúdio, acreditando no teu mover. Bem sabemos que o sistema mundano jaz no maligno, que o inimigo vem para matar, roubar e destruir, que ruge ao nosso derredor como um leão, procurando nos devorar. Isso fala, Senhor, de situações, de artimanhas, ciladas. Isso fala, Senhor, de um sistema que procura nos deixar cada dia mais longe da fonte e nos agregarmos a velhas cisternas com águas podres. Mas eu sei que tem gente te buscando, tem gente clamando comigo, tem gente, Senhor, com a mão sobre o coração, crendo no milagre, crendo no mover que reconhecem ser possível agora através desta oração que é feita com tanta fé. Que todos os laços do passarinheiro sejam quebrados, os impérios do mal agora bloqueados, varridos deste coração, e que comece, Senhor, um novo tempo, uma nova dinâmica, uma nova disposição. Em nome de Jesus. Amém.

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1: Para que todos sejam um, como tu, ó Padre, em mim e eu em ti, que também eles sejam um em nós, para que o mundo que

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0: capítulo 12 do Evangelho de João abre com uma cena que representa bem a nova vida em Cristo. Estamos outra vez em Betânia, naquele lar onde Jesus tem o prazer de estar, cercado por Lázaro, Marta e Maria. Os três nos ajudam a enxergar melhor o que é ter a Jesus como único centro de comunhão, serviço e adoração. Lázaro representa a nova vida, vivida em comunhão com Jesus no poder da ressurreição. Há pouco ele era um homem morto, mas foi chamado para fora da morte por Jesus. Agora o seu prazer está em passar o seu tempo na presença daquele que o salvou. Marta está ocupada em servir, mas não como da outra vez, quando foi repreendida por fazer do serviço o centro das suas atenções. Em Lucas 10:40, Jesus ali diz que Marta andava ocupada com muito serviço. Lá ela reclamava por ter de fazer tudo sozinha, enquanto Maria ficava aos pés de Jesus ouvindo a sua palavra. O Senhor a repreendeu com essas palavras: Marta, Marta, estás ansiosa e perturbada com muitas coisas, entretanto, poucas são necessárias, ou mesmo uma só. E Maria escolheu a boa parte, a qual não lhe será tirada. Agora, em nosso capítulo, Marta, que viu seu irmão ressuscitar, também serve em novidade de vida. O centro de suas atenções não está mais no serviço, mas no Senhor a quem ela serve. Ela aprendeu a se ocupar com Jesus e com Ele somente. Maria continua aos pés de Jesus, porém agora não está ali como aluna, mas como adoradora. Ela derrama um perfume caríssimo sobre seus pés e os enxuga com seus cabelos. Por mais que serviço e aprendizado sejam importantes, o Pai não busca por servos ou alunos. O Pai procura adoradores que o adorem em espírito e em verdade. Porém, não existe adoração real se esta não estiver focada no fundamento da obra de Jesus, o seu sacrifício na cruz. Ele próprio ensina isto ao dizer que aquilo que Maria faz aponta para a sua morte. No céu, os salvos irão adorar ao Cordeiro, que foi morto e com seu sangue comprou para Deus homens de toda tribo, língua, povo e nação. Na terra, a expressão máxima da adoração está no "fazei isto em memória de mim". Na ceia, pão e vinho são um retrato do corpo e do sangue de Jesus sacrificado. Mas mesmo ali, não é o pão e o vinho o centro das atenções, mas o que eles representam: Jesus na morte. Quando Jesus curava doenças ou multiplicava os pães, era seguido por multidões interessadas em boa saúde e barriga cheia. Mas quando o assunto é adoração, nós vemos esses três irmãos em sua presença, tendo a ele como centro das atenções. O que atrai você? Um pregador eloquente? Uma banda afinada? Um show de milagres?
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2: A Bíblia diz um monte de coisa a meu e a seu respeito. E eu prefiro ficar com a verdade que a Bíblia diz a meu e a seu respeito. Lá no Salmo 23 diz que nada te faltará. Se o Senhor for o seu pastor, nada te faltará. No Salmo 91 diz que aquele que habita no esconderijo do Altíssimo, esse diz

você habitar no esconderijo do Altíssimo, você vai descansar à sombra do Senhor Deus. Se você crê nessa verdade, então diga: nada me faltará. Se estás comigo, Deus, nada me faltará. Se você crê nisso, dá glória a Ele.

0: me fala. Aí eu queria que você cantasse isso de maneira profética. Não, levanta tua mão. Levanta tua mão se você pode. Levanta tua mão se você pode. Talvez você acabou de cantar isso e você vai voltar para casa, meu amado, e você está pensando naquele monte de conta que tem lá para pagar e o dinheiro é insuficiente. Talvez você esteja cantando isso sem um centavo no bolso. Ah, eu disse que essa é uma canção profética, meu amado. Essa canção é a canção daqueles que creem que mil cairão ao teu lado, 10 mil à sua direita, mas nada, nada, nada, nada, se você fizer do Senhor o teu abrigo. Ah, querido, existe um lugar aos pés do trono de Deus e é nesse lugar onde você precisa estar, porque é nesse lugar onde nada te falta, é nesse lugar, no esconderijo do Altíssimo, é nesse lugar, a sombra do Onipotente, é nesse lugar que a tua provisão é gerada. Então levanta a tua mão e canta profeticamente, diga:
1: nada me falta.

0: cedo venho, e está comigo a minha recompensa, para retribuir a cada um segundo a sua obra. Apocalipse 22, 12.
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2: Obrigado, Senhor, por mais esse programa que a gente teve condições de apresentar nesses minutos. Eu tenho plena convicção de que as tuas mãos estão abertas, teus braços estendidos, para nesse momento fazer maravilhas. Eu sei que quando o Senhor é invocado, normalmente milagres acontecem. Somos um milagre. A vida é um milagre. Tu podes agora gerar o ajuste que este casamento, esta família, essa estrutura necessita agora. Eu tenho plena convicção, meu Deus, que tem gente triste, angustiada, tem gente vazia, curtindo uma solidão terrível, que está procurando levar esse coração até mesmo às raias da depressão. Usa-me agora, faz desta oração um poderoso bálsamo, uma energia para que venha o vigor, venha o alento, venha a disposição, venha nesse coração, Senhor, tudo o que ele precisa para uma vida melhor. É assim que eu peço, porque é assim que eu creio, em nome de Jesus. Amém.
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Eu quero desafiar você de casa. Eu não sei em que posição você está agora. Se você estiver sentado, eu quero te desafiar a erguer as suas mãos, mano. Eu disse que Deus habita no meio dos louvores. Eu disse que Deus habita no meio dos louvores. E eu quero te dizer que se você adorar o Senhor em espírito e em verdade, Ele começa a se manifestar aí na tua casa agora. Agora, agora. Esteja você onde estiver. Esteja você em Angola ou em Moçambique. Esteja você em Milão. Esteja você na Europa. Esteja você em Lisboa. Com os irmãos em Nova York. Com os irmãos na Flórida. Com os irmãos em Toronto, no Canadá, que disseram que

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1: Mesmo antes de nascer na forma humana neste mundo, Jesus sempre existiu como Filho de Deus, juntamente com o Pai e o Espírito Santo. Não são três deuses, mas um só Deus em três pessoas distintas. Um mistério que vai além da nossa compreensão. Algumas pistas ajudarão você a aceitar isso. Uma é que nós fomos criados à imagem e semelhança de Deus. Por isso somos seres tripartidos, formados por corpo, alma e espírito. Outra pista está em Gênesis, capítulo 1, e disse Deus: façamos o homem à nossa imagem, conforme a nossa semelhança. Percebeu o plural aí? Façamos, nossa. Não se trata de apenas uma pessoa falando, mas do Pai, do Filho e do Espírito Santo. João nos diz que o Verbo se fez carne e habitou entre nós e vimos sua glória como a glória do unigênito do Pai, cheio de graça e de verdade. Ao dizer que se fez carne, ele pressupõe a sua pré-existência. Ao dizer que habitou entre nós, revela que não foi diferente de um homem comum. Aliás, Jesus foi tão comum em sua aparência exterior que, quando os guardas quiseram prendê-lo à noite, precisaram combinar com Judas que o beijo seria o sinal para não prenderem a pessoa errada. A palavra habitou, ou habitar, significa literalmente ocupar uma tenda ou habitação, no caso, um corpo de carne. Nunca antes Deus tinha assumido a forma humana e vivido como homem. Os 33 anos que Jesus viveu neste mundo são um evento único na história do universo, a começar com a sua geração no ventre de uma virgem. Unigênito significa único gerado. Todos os que creem em Jesus são filhos de Deus, porém, Jesus é o Filho de Deus, o Filho Eterno de Deus, ocupando uma posição única, igual a Deus, e um com o Pai. Em nenhum momento ele deixou de ser Deus quando assumiu a forma humana, e depois de ressuscitar e subiu ao céu em forma corpórea, ele nunca mais deixará de ser também homem. Obviamente, algumas características divinas ficaram parcialmente ocultas aos olhos humanos enquanto ele estava aqui. Caso contrário, os homens seriam consumidos só de olhar para ele. Mesmo assim, sua glória divina não deixou de transparecer em sua perfeição moral. No mesmo texto bíblico, quando encontramos defeitos nos discípulos e apóstolos, nenhuma falha é vista em Jesus e em seu modo de proceder. João teve o privilégio de ver uma porção extra de sua glória quando Jesus se transfigurou e apareceu em fulgor ao lado de Moisés e Elias. João Batista, por sua vez, que era mais velho do que Jesus, dá testemunho da sua pré-existência ao dizer que Jesus existia antes dele e era superior a ele. Agora, todo aquele que recebe Jesus recebe também toda a sua plenitude e graça sobre graça. Você vai querer perder isso? Nos próximos 3 minutos, o Evangelho continua falando da graça e da verdade que você encontra em Jesus.
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2: 14 horas e 11 minutos.

0: 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Ó Deus eterno, lembra-te da tua bondade e do teu amor que sempre nos mostraste. Salmo 25, 6. Para falar da bondade e do amor de Deus, precisaríamos de toda uma vida e ainda não daríamos o assunto por encerrado. Por mais digna que seja a vida do homem, por mais justas que sejam suas atitudes, ninguém está livre do pecado. O ser humano é pecador desde o seu nascimento e precisa da bondade de Deus. Esta realidade atinge toda a humanidade. O rei Davi sabia disso. Ele foi um excelente rei que ampliou os domínios de Israel, tornou-se famoso e poderoso. Era respeitado e temido. Tinha muitos inimigos. No Salmo 25, Davi traça o perfil de um pecador que confia nas promessas de Deus. E Davi nos ensina a andar pelo caminho da humildade ao nos relacionarmos com Deus. Exaltar a Deus, demonstrar inteira confiança nele, confessar nossos pecados, ter certeza de que Deus tem intimidade com os que o temem. Tudo isso Davi faz. Porém, ele sempre volta ao problema crônico na vida terrena do homem. Sou pecador e nada mereço. Nem sempre é fácil confessar, nada mereço. Mas esta é a realidade da qual não podemos fugir. Por isso, o pecador, sempre arrependido de seus pecados, mas confiante no perdão que Cristo adquiriu na cruz, suplica: ó Deus eterno, lembra-te da tua bondade e do teu amor, que sempre nos mostraste. E é verdade, Deus mostrou seu amor desde o início para com a humanidade. Que esta certeza nos leve a confiar cada vez mais nele.
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0: sem a direção. Hoje nós queremos orar, Senhor, pela igreja sofredora que está espalhada pelo mundo. Pedimos o Teu consolo sobre aqueles que, por falarem do Teu nome, são cruelmente espancados e até torturados. Que sejam fortalecidos em amor maior a ponto de perdoarem aqueles que lhe perseguem. Consola, ó Pai querido, os que estão encarcerados simplesmente porque anunciaram a Tua salvação. Vivifique e restaura aqueles fiéis que perderam suas casas, comida, famílias, água e até rendimentos. Que suas necessidades venham a ser supridas e que toda ansiedade seja banida pela presença do Teu bondoso Espírito Santo. Levanta, Senhor, líderes na igreja perseguida, que sejam encorajados, sóbrios e tomados de fé em seus compromissos, aqueles compromissos que o Senhor mesmo lhes deu. Que sejam unidos e prontos para socorrerem uns aos outros em suas necessidades e carências. E que o mundo se desperte a investir nesses territórios marcados por intensa miséria, medo e total desrespeito aos mínimos princípios de vida. Oramos para que a Bíblia esteja chegando com mais abrangência, para que ao ser lida, desperte nos corações sentimentos tomados pela genuína fé, amor e esperança. Olha por todos os missionários, aqueles que em detrimento às suas famílias, negócios, compromissos, enfim, estão, Senhor, levando a palavra da verdade. Estão tomados por um sentimento de amor e dedicação ao próximo. Que cada um aqui compreenda, Senhor, que igreja não se trata de uma estrutura meramente composta de tijolos, telhas, areia, cimento e etc., mas se trata de cada ser humano. Portanto, eu peço a Tua bênção em nome de Jesus.
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0: Pedro e João são pegos de surpresa. Maria Madalena, aflita e ofegante, chega do sepulcro de Jesus dando a eles a notícia: o corpo sumiu. A grande pedra foi tirada e o sepulcro está vazio. Pedro e João saem em disparada. João é o primeiro a chegar, mas não entra na gruta escavada no barranco. Ele espia dentro e vê as faixas de linho que tinham sido enroladas no corpo de Jesus. Pedro chega, entra e vê as faixas e também o lenço que tinha sido colocado sobre a face de Jesus. Ao contrário do que diz a lenda do Santo Sudário, o corpo de Jesus foi sepultado enrolado em faixas de linho, conforme o costume da época. Alguns capítulos antes, você viu a história da ressurreição de Lázaro, quando Jesus bradou em alta voz: Lázaro, venha para fora! O morto saiu com as mãos e os pés envolvidos em faixas de linho e o rosto envolto num pano, num lenço. Disse-lhes Jesus aos homens que estavam ali: tirem as faixas dele e deixem-no ir. Lázaro, com as mãos e pés presos pelas faixas, foi incapaz de se livrar delas, mesmo depois de voltar a viver. Ele precisou de ajuda para isso. Se Jesus ressuscitou da mesma maneira que Lázaro, quem o ajudou a desatar as faixas? A menos que a ressurreição de Jesus tenha sido diferente. E foi. Lázaro ressuscitou, porém iria morrer novamente depois. Era o mesmo corpo, apenas curado e revivido, mas ainda sujeito a doença, morte e degeneração. Jesus ressuscitou como as primícias da nova criação, o protótipo dos que aguardam a ressurreição em um corpo de carne e ossos, porém celestial. Um corpo diferente. Tão diferente que pôde sair de dentro daquele emaranhado de faixas de linho sem desenrolá-las ou rasgá-las. Tão surpreendente, ao ponto de aparecer no meio dos discípulos numa sala com portas e janelas fechadas, mas ao mesmo tempo tão real, que comeu peixe e mel diante deles. Não era um corpo etéreo, um espírito ou uma assombração, era o próprio Jesus, corpo, alma e espírito. Depois de Pedro, João entra no sepulcro e aqui diz que ele viu e creu. Como assim creu? Creu em quê? Não há nada ali para crer, além de um sepulcro vazio e faixas de tecido. Exatamente. João creu no invisível e é com o invisível que a fé se ocupa. Cremos em alguém que não vemos, em Jesus que morreu para nossa salvação e ressuscitou para nossa justificação. João agora entende passagens como a do Salmo 16. Por isso meu coração se alegra e no íntimo exulto, mesmo o meu corpo repousará tranquilo, porque tu não me abandonarás no sepulcro, nem permitirás que o teu santo sofra decomposição. Quantas vezes Jesus falou de sua morte e ressurreição e os discípulos não entenderam? Quantas vezes você já ouviu a mesma história e ainda não entendeu? Nos próximos 3 minutos, Maria Madalena ouve alguém chamar o seu nome.
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0: momento de meditação. As sementes que caíram em terra boa são aquelas pessoas que ouvem e guardam a mensagem no seu coração bom e obediente, e produzem frutos, porque são fiéis. Lucas 8:15. Plantar e colher. Disto depende a sobrevivência humana. Enquanto meditamos sobre esta palavra, em muitos lugares há grande preocupação com o plantio. Agricultores transportando adubo, preparando a terra e preocupados com a chuva, que nem sempre corresponde às necessidades e desejos de cada um. É tempo de preparar a terra. É tempo de plantar. Quem trabalha na terra e depende desta profissão para sobreviver sabe que a preparação do solo é importante para uma boa colheita. Ele sabe também que depende de uma força maior que deverá abençoar o esforço do seu trabalho, Deus. Jesus, numa de suas parábolas, a mais simples e profunda, compara a profissão de agricultor com o agir de Deus. Nós somos o solo onde a mensagem dá frutos ou não. O dar frutos depende de obediência a Deus, de seguir aquilo que Ele espera de nós, de ser fiel. Isto implica dedicarmos tempo para Ele e nos preocuparmos com o terreno onde a mensagem é lançada e deverá frutificar, o nosso coração. Todo esforço do agricultor é em vão sem o agir de Deus. Assim também toda a nossa busca e luta em produzirmos frutos é em vão se o Espírito de Deus não agir em nós, se não o deixarmos agir.
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0: o homem trabalha, ele simplesmente trabalha. Mas quando o homem ora, é Deus quem trabalha. Agora é momento de oração.
1: Que onde a nossa voz estiver chegando, aconteça algo como um remédio poderoso. Tu sabes do casamento desafinado, da família desequilibrada, do coração desnorteado. Faz dessa minha petição, ó Pai, uma resposta como um sopro avivador. Tira tudo que veio para matar, roubar e destruir. Traz para dentro desse coração inspiração, motivação, vontade de viver. Faz essa pessoa ficar de bem com a vida, pois tem gente acreditando, Senhor. Pai, tem corações agora quebrantados, humilhados, derramados diante de Ti, pedindo pelo milagre. E eu sei que quando o assunto é milagre, Tu és o especialista maior. Então, faz agora acontecer. Em nome de Jesus eu peço e assim creio. Por isso, já agradeço.

glória a Deus. Não era que o guarda era crente, batizado com o Espírito Santo, já entendia o mistério? Aí foi que o povo ficou assombrado e disse: aí, gente, ninguém encosta não, ninguém encosta.

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1: Confie nesse Deus que pode todas as coisas.

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1: Se os homens quisessem inventar uma história para dizer que Deus veio ao mundo na forma humana, certamente escolheria um milagre espantoso para inaugurar sua carreira aqui. Algo como curar uma cidade inteira de uma epidemia, destruir o exército inimigo com um raio, ou sair voando diante de todos. Mas este evangelho surpreende pela forma como apresenta o início do ministério de sinais e milagres de Jesus. Quem ousaria imaginar que Deus, ao se fazer homem, inauguraria sua carreira de sinais e milagres resolvendo o problema de um serviço de buffet numa festa de casamento? Pois o capítulo 2 do Evangelho de João diz que foi exatamente este o primeiro milagre de Jesus. Ele não começa curando enfermos, alimentando famintos ou expulsando demônios, ainda que viesse a fazer isso em outras ocasiões. Jesus começa seu ministério em uma festa de casamento, transformando água em vinho. O que será que Deus quer nos dizer com isso? Muitas coisas. A primeira é que o seu ministério é diferente do de Moisés, por intermédio de quem Deus havia dado a lei aos judeus. Moisés transformou a água em sangue e morte, mas aqui Jesus transforma a água em vinho. O Salmo 104 diz que Deus faz crescer o pasto para o gado e as plantas que o homem cultiva, para da terra tirar o alimento, o vinho que alegra o coração do homem, o azeite que faz brilhar o rosto e o pão que sustenta o seu vigor. O vinho é um símbolo de alegria. O ministério de Jesus começa em festa e alegria, porque é assim também que a história termina no céu. Sabe o que acontece no capítulo 19 de Apocalipse, quando salvos por Jesus se encontram com ele? Uma festa de casamento. Vamos nos alegrar e dar-lhe glória, é o que diz lá. Pois chegou a hora do casamento do Cordeiro, e a sua noiva já se aprontou. Felizes os convidados para o banquete do casamento do Cordeiro. Em Apocalipse, a noiva é a igreja, o conjunto dos salvos por Jesus, desde a descida do Espírito Santo, que está registrada no livro de Atos, no capítulo 2, e Atos dos Apóstolos. Tudo começa com uma festa de casamento, e termina com uma festa de casamento. Esta, do Evangelho de João, ainda não é a festa do casamento de Jesus, e ele diz à sua mãe que a sua hora ainda não chegou. Mesmo assim, ele considera o evento tão importante que faz ali o seu primeiro milagre, transforma a água em vinho, símbolo da alegria do homem. Quando o mestre sala, ou encarregado da festa, prova a água transformada em vinho, chama o noivo e dá parabéns a ele por ter guardado o melhor vinho para o final. Nós poderíamos dizer ao mestre sala que ele deu os parabéns ao noivo errado e que, quanto à qualidade do vinho, ele ainda não viu nada. Nos próximos 3 minutos, mais lições do primeiro milagre de Jesus.
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2: 16 horas e 11 minutos.

0: momento de meditação. É pela fé que entendemos que o universo foi criado pela palavra de Deus e que aquilo que pode ser visto foi feito do que não se vê. Hebreus 11:3. Quem de vocês ainda acredita que o mundo foi criado por Deus? Perguntou de maneira provocativa e com uma ponta de ironia o professor de uma universidade. A princípio, os alunos não reagiram, mas um deles levantou o braço e disse: "Professor, eu acredito que Deus criou o mundo e tudo que existe." Toda a classe, liderada pelo professor, reagiu com risos e zombaria, mas o jovem não se abalou. Durante todo o curso de história, testemunhou a sua fé. Ao prestar exames, respondia duas vezes as perguntas que conflitavam com a fé cristã. Na primeira resposta, redigia o que o mestre ensinava. E na segunda, dava um testemunho de sua fé escrevendo o que acreditava. Com o passar dos anos, o jovem universitário foi ganhando o respeito e admiração dos professores e dos colegas. E ao findar o curso, foi convidado a ocupar a cadeira de história daquela universidade, o que não pôde aceitar, por já ter assumido compromissos prioritários com a igreja. Mesmo que aos ouvidos do mundo soe estranho, continuamos confessando: "Creio em Deus Pai Todo-Poderoso, Criador dos céus e da terra." E pela fé entendemos que o universo foi criado pela palavra de Deus. Não podemos vacilar. Esta verdade precisa ser vivida e confessada, mesmo que estejamos contra tudo e contra todos. Jesus promete: "Aquele que me confessar diante dos homens, também eu o confessarei diante do meu Pai que está nos céus."
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2: Pai eterno, é sempre bom esse momento de oração, pois a gente sente o teu mover. O Senhor que tem se manifestado de tantas formas. É certo que vivemos no mundo cético, o mundo composto de tantos homens que procuram anular a tua pessoa bendita e santa. Acreditam que tudo o que podemos ver, tudo o que nos dá vida, tudo o que contribui para que esse planeta seja o que é, resultou apenas de um Big Bang qualquer. E nunca de um Criador como o Senhor para dizer haja luz, para declarar vida em todo esse planeta. Mas nós acreditamos em Ti, Senhor. Eu sei que acreditar em Ti para muita gente representa analfabetismo, simplicidade, atraso. Ah, Senhor, mas nos qualifiquem do que quiserem, pois nada mais profundo e glorioso do que aquilo que sentimos em nosso coração, como agora, a Tua presença realizadora. Cura o doente, vivifica aquele que se sente atrofiado, definhado pelas circunstâncias. É o casal, é a família. Renova, que toda maldição seja removida e que venha um novo fôlego, novos tempos, sentimentos de brilho, de paz, de renovo. Em nome de Jesus. Amém.
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0: levado por Deus na fornalha das aflições. Deus está moldando o seu caráter, crente. Não envergonhe o nome do Senhor. Glória a Deus.
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3: Aleluia! Prazer imenso estar com vocês.

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É na presença de Deus. Não desabafa no Facebook, não. Faz o que Mateus 6 e 6 diz. 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Conta em segredo, porque publicamente Ele vai te honrar. 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Não

0: não se fala mais nisso.
1: Oh, glória! Oh, aleluia!

quando nós levantamos os nossos olhos e as nossas mãos, o nosso coração ao Senhor, e nós dizemos Maranata, nós precisamos entender que a mensagem do fim aponta para um caráter do fim. O Senhor não apenas deseja levantar um clamor, mas um tipo de pessoa, Maranata. Um tipo de noiva, um tipo de gente que é o tipo de gente do fim. Pedro diz que o que nós então devemos fazer, aqueles que desejam? Nós precisamos nos tornar o tipo de pessoas que espera, mas também que apressa o retorno de Jesus. Porque Ele não é, o Senhor Jesus, Ele não é um homem que deseja uma menina, mas Ele deseja uma noiva madura. Que se levante nesses dias aqueles que não...

Maranata, Jesus, nós te amamos. Como igreja, nós te dizemos que nós te amamos. Amém. Vem, vem.

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estamos hoje para adorar a Ele que merece honra, glórias e louvores. Aonde o Espírito Santo de Deus se faz presente, nos enche de alegria,

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1: Jesus vai a Jerusalém e visita um tanque chamado Betesda, ao redor do qual há uma multidão de enfermos. Essa multidão está ali esperando ver um movimento na água feito por um anjo. E o primeiro que entrar no tanque, assim que a água se mover, é curado. Ainda que alguns manuscritos não tragam o versículo 4, que fala desse anjo, o relato está bem de acordo com a dispensação que vigorou para Israel, quando os anjos faziam a intermediação entre Deus e os homens. Foi por intermédio deles que a lei foi dada a Moisés. E esta lei exigia que o homem fizesse algo de si mesmo, se quisesse ser abençoado. Como, por exemplo, aqui, ser capaz de ver a água se mover e mergulhar no tanque. Com tantos cegos, coxos e aleijados jazendo ali, fica difícil imaginar como alguém conseguia entrar a tempo de aproveitar o efeito curativo do movimento das águas. Os cegos nem podiam ver a água se mover, e os coxos e aleijados não tinham agilidade suficiente para cumprir a tarefa. Do ponto de vista espiritual, todas aquelas pessoas estavam numa mesma condição, incapazes de fazer qualquer coisa para se salvarem. É esse também o cenário atual. Um monte de gente esperando por um sinal visível para executar algum tipo de ação e se livrar de seus problemas. O que as pessoas não percebem é que os problemas são consequência de um problema maior, a condição de pecadores perdidos na qual todos nós estamos. Alguns ali talvez preferissem tentar ver o anjo antes do movimento da água. E gente ocupada com anjos é o que não falta em nossos dias. O problema dos doentes no tanque de Betesda é que estão olhando na direção errada, esperando a salvação de algum anjo, sinal visível ou esforço próprio. Mas o único que pode salvá-los está bem ali no meio deles, mas ninguém está olhando para ele. Assim é todo ser humano. A carta aos Romanos diz que não há quem busque a Deus, nenhum sequer. Por isso, a iniciativa parte de quem? Parte de Jesus, que não apenas vê o homem enfermo, mas sabe perfeitamente que ele está assim há 38 anos. Ele pergunta ao homem se quer ser curado, mas o pobre enfermo está tão preocupado com sua própria limitação que explica que não tem ninguém para colocá-lo no tanque quando a água se move. Mas quem falou em tanque? Levanta-te, toma o teu leito e anda, diz Jesus a ele. O resultado é o mesmo de todas as outras vezes em que bastou uma palavra do Senhor para os cegos enxergarem, mudos falarem e mortos ressuscitarem. Se você deseja ser curado de seus pecados e ter vida eterna, por que você continua olhando para si mesmo ou para qualquer outro que não seja Jesus? Não estou falando de uma religião aqui, estou falando de uma pessoa. A religião, ela quer que você continue preso ao leito das incertezas, pois ela vive disso. Aliás, sabe de onde vem a primeira bronca que aquele homem recebe depois de ser curado? Da religião. É o que veremos nos próximos 3 minutos.
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2: 20 horas e 10 minutos.

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2: Respondeu ele: o homem que se chama Jesus fez lodo, untou-me os olhos e disse-me: vai a Siloé e lava-te. Fui, pois, lavei-me e fiquei vendo. João 9:11.
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0: gente ora nesse momento em nome de Jesus, invocando a tua bênção. É, porque sabemos que tua especialidade é abençoar. É certo que o Senhor tem colocado diante de nós o caminho da bênção e o caminho da maldição. O Senhor nos dotou de livre-arbítrio. Infelizmente, muitos preferem a maldição. Mas estamos aqui, recomendando uma vida melhor. E aquilo que o Senhor Jesus também veio nos trazer. Eu sei que muita gente está precisando de melhora no casamento, melhora na vida profissional, melhora nas emoções, porque quantas pessoas irritadas, nervosas, inquietas, estressadas, se sentindo no limite como se fosse uma bomba pronta para estourar. Traga nesse momento alívio. Eu sei que tem gente agora levantando as mãos, dobrando os joelhos, clamando, pedindo ajuda, meu Deus. Eu preciso do teu alívio. Eu preciso estar aquietado. Senhor, faz isso agora. Em nome de Jesus eu peço, porque creio na tua manifestação e já agradeço. Amém.
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